poema, um grande 20 amigos. E vamos continuar daqui a pouco com o nosso Clube do Café, o maior clube da Rádio Portuguesa. No caso, estudo em Portugal. E esta, hein? Sete saias até o Clube do Café com o maneio, que é sempre bom recordar.

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1: 11 minutos já separados das 8 da manhã, tempo do nosso Clube do Café. E vamos lá dar uma ronda ao Globo e à diáspora e ouvir as mensagens dos nossos ouvintes espalhadas pelos quatro cantos do mundo. Começando pela mensagem do José José Vieira. Bom dia, primos. Aqui, Jornal Luta. Abraços a todos. Fiquem com Deus. E aguento, Luís e Diego. Maria Guina Ferreira. Bom dia, café. Uma ótima quarta-feira para todos os ouvintes e apresentadores. Bom programa. Beijinhos e abraços. E diretamente de Jersey, Maria do Espírito Santo Fernandes. Olá, muito bom dia, café. Quero mandar um grande beijinho para a minha querida sobrinha. Está de parabéns, hein? Muita sorte, saúde e amor. E daqui mandamos um grande beijinho até Jersey. Carlos Marinho, bom dia. Laura Santos, tenho de São Miguel. Bom dia, café. Bom despertar. Telmo Furtado. Bom dia, amigo. Manuela Furtado, diretamente de França. Olá, muito bom dia com o nosso bom dia, café. Um beijinho até França. João Henrique Lima, bom dia, café, grande programa de excelência. Um grande abraço para o Luís e para o Diego. Feliz quarta-feira, com um grande abraço para o Feial, em especial para os feilenses. Vivo o grupo, concordo as graciosenses, parabéns para eles. E daqui mando um grande abraço e um bom dia especial até à Ilha Graciosa. Guido Leal, bom dia, alegria, uma ótima quarta-feira para todos. Um excelente programa, um grande abraço. Aguente, Luís e Diego. Márcio Fiário, bom dia, excelente quarta-feira com um grande abraço. José Nunes, bom dia, café, uma excelente quarta-feira com um grande abraço. Nilda Maria Garcia, olá, muito bom dia, com o nosso bom dia, café, um grande beijinho. Beira do Pico, Natália. Bom dia, café, excelente quarta-feira para todos nós, continuação de uma ótima semana com um grande beijinho. E manda um grande beijinho até São Roque do Pico. Vitor Santos, bom dia, Luís e Diego, a todos os ouvintes e colaboradores do Bom Dia Café. Seja um excelente dia para todos os ouvintes do Clube do Café. Um bom programa e um grande abraço. Fátima Dias, bom dia. António Santos, olá, muito bom dia, bom despertar. Diretamente de São Leandro, também nos Estados Unidos da América, Lisa Teixeira. Bom dia, café, com tudo de bom para todos. Um grande beijinho até São Leandro. Carlos Neres, bom dia, um bom despertar na companhia do nosso Bom Dia Café, um excelente quarta-feira para todos os ouvintes, um grande abraço, amiga Julice e Diego. Dora Medeiros, bom dia, vizinho Julice e Diego, bom dia, café, feliz quarta-feira com um grande beijinho. Paulo Flores, bom dia, café, uma excelente quarta-feira, um bom programa e um grande abraço, amiga Julice e Diego, com saudações portuguesas. E hoje, o jogo à nossa seleção. Vamos ganhar, força Portugal, viva Portugal! Rui Bittencourt, o homem de música, a Maria. Bom dia, Ulisses, ouvintes e participantes do Clube do Café. Mais um dia para acordar Portugal com boa música e notícias. Desejo uma quarta-feira fantástica para todos com um grande abraço. Maria Sousa, bom dia, feliz quarta-feira, um ótimo programa. Haja saúde e alegria e até amanhã. Rolando Pereira, bom dia, Ulisses e Diego, amigos ouvintes da Rádio Antena 9 e participantes do Bom Dia Café. Tenha uma ótima quarta-feira, um ótimo programa, abraços e haja saúde. De Tilly, na Califórnia, Maria Livino Pinheiro, olá, muito bom dia, boa quarta-feira com o nosso Bom Dia Café, um grande beijinho até Tilly, na Califórnia. Renato António Dias, bom dia, Ulisses e Diego, e a todos os ouvintes do Bom Dia Café, a acordar Portugal. Para todos uma feliz quarta-feira com um grande, grande abraço. E vamos continuar com mais mensagens, não é? Porque estão sempre, sempre a chegar. Roberto Duarte, olá, bom dia, café, feliz quarta-feira, bom programa, sejam felizes com um grande, grande abraço. Leonardo Homem, bom dia, café, Maria Cipriano, bom dia, meus amigos, um grande beijinho, Manuel Bruno, bom dia, café, da Flórida, da Balbina Mendonça, olá, muito bom dia, boa quarta-feira, um grande beijinho até à Flórida. José Carlos Gomes, bom dia, amigo Maria Silva, olá, muito bom dia, com o nosso bom dia, café, Maria Conceição Faria, bom dia, também o nosso café da manhã. Rhode Island, da Costa Leste, Amaro Couto, bom dia, boa quarta-feira para todos, um grande abraço até Rhode Island, Costa Leste dos Estados Unidos da América. Ali ao lado, em Boston, Rosa Maria Leal, bom dia, um grande beijinho até Boston, Estados Unidos da América. Inês Rosa, muito bom dia. Maninho Bahia, bom dia, café, forte abraço e muito sucesso. Conceição Batista, bom dia, café, boa quarta-feira para todos. António Santos, bom dia. Beira de São Miguel, Ribeira Grande, Paulo Oliveira, bom dia, feliz quarta-feira para todos os ouvintes do Bom Dia Café. Um grande abraço até à Ribeira Grande, Beira de São Miguel. E de São Jorge, Maria Pereira, bom dia, café, feliz quarta-feira para todos, beijinhos. Um grande beijinho atravessando o canal até à ilha de São Jorge. Luís Contente, bom dia, café, Leonardo Homem, bom dia. Manuela Rodrigues Pontelona, olá, muito bom dia, com a nossa bom dia, café, Maria Unis, bom dia, bom despertar. Berto Coral e a cidade de Ponta Delgada. Bom dia, boa quarta-feira, um grande beijinho até Ponta Delgada, ilha de São Miguel. Maria Regina Dutra, bom dia. Lucília Costa, bom dia. Café, uma excelente quarta-feira para todo mundo. E paz e muito amor. José Costa, diretor de Gondomar. Olá, muito bom dia, boa quarta-feira. Um abraço até Gondomar. Maria Silva, bom dia, café. Maria Conceição Faria, olá, muito bom dia, com um grande beijinho. António Dias, bom dia, Luís. Bom dia, Diego. Fernando Rosa, bom dia. Pronto, no Canadá, Maria Dias, bom dia, uma boa quarta-feira com o nosso Bom Dia Café. E manda um grande beijinho até Toronto, no Canadá. Maria Lucina Vaz, diretamente de Almeirim, Viana do Castelo. Bom dia com café. E claro, não pode faltar o café, não é? Um grande beijinho até Almeirim, Viana do Castelo. Maria Lia Freitas, bom dia, café. José, bom dia, café. Boa quarta-feira para todos. Luís Moraes, bom dia, amigos e ouvintes da Antena 9. Uma excelente quarta-feira. Com muita saúde e um grande abraço. Irene Rodrigues, bom dia, café. Uma ótima quarta-feira para todos. Eusébio Oliveira, bom dia, uma boa quarta-feira. Hoje é dia de Portugal jogar. Vamos começar a fazer o que ainda não foi feito deste Mundial. Há que entrar e ganhar, e o mundo impor o nosso respeito. Um abraço e até amanhã, se quiser. Viva Portugal! Manuela Furtado, bom dia. E Salva Ferreira, lá muito bom dia. Bom despertar. Márcio Fiana, bom dia. Excelente quarta-feira com um grande abraço. Paulo Sousa, bom dia, amigo Luís. Uma ótima quarta-feira para ti, família Sousa, e para todos os ouvintes do Bom Dia Café. Especialmente aos membros do clube e também aos meus colegas dos Farias. Um abraço e até amanhã. Venho do Pico, Renato, Paulo Oliveira Golar. Bom dia, café. Bom dia, Ulisses Deu. Boa quarta-feira para todos. Um abraço, até no canal. Filomena Jordão, bom dia, café. Boa quarta-feira para todos. Beijinhos, Ulisses e Diego. E agora a mensagem da nossa diva. Diva Betancourt, bom dia a todos. Que linda imagem da nossa Diego. E acha lá que o sol que está para os lados do Luís nos toca a todos. É um grande beijinho. Obrigado, retribuo com um grande beijinho. Não se esqueça. Amanhã temos aqui mais uma rubrica Café com Saúde com a doutora Diva Betancourt. Lúcia Betancourt, ainda de São Jorge. Olá, bom dia, Luís. Menino Diego, uma feliz quarta-feira a todos os radio-ouvintes do Clube do Café. Beijinhos para o Menino Diego. Está lindo, bom programa. Sejam felizes por nos darem a vossa alegria nas manhãs da Rádio Antena 9. Muito obrigado e um beijinho até São Jorge. Isete Escobar, bom dia, feliz quarta-feira a todos com um grande beijinho. Venha do Pico. Elizabeth Costa, bom dia, café. Uma excelente quarta-feira para os radioistas e todos os ouvintes do Bom Dia Café. Beijinhos, abraços, Luís e Diego. E manda um grande beijinho atravessando o canal, porém existe nevoeiro. Silvia Silveira, bom dia, café. Feliz quarta-feira com um grande beijinho. José Manuel Silva Rezendes, bom dia, café. Bom dia, Luís e Diego. Feliz quarta-feira para todos nós. Um grande abraço daqui do Rio de Janeiro, no Brasil. E manda um grande, grande...

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1: 6 horas e 20 minutos.

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0: 6:27.
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E a gente começa muito bem a nossa programação de hoje com Daniel, Porta do Mundo.